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1: Bom dia para o Boca Trigode, Manoj, na Rádio Comunitária de Espargo. Já não estou de volta ali, uma boa. Aonde? Na meio do nosso programa, Luz Bate, pois fica Luz, fica tabado, Luz, fica também. Então já não canta mais de uma boa ali na sintonia, amiga. Aquele abraço bem especial, espero que o Boca esteja de estado de Manoj durante essa madrugada. Um dia que não preparou uma seleção musical ali para boa. Já não estou de volta ali, uma boa, para trazer mais o nome deste espaço matinal, manhã RC. Alvinda, espero que eu tive uma boa noite de sono, uma noite tranquila de sono e que tudo corra direito durante a madrugada. Agora não estou a fazer votos para ter um ótimo dia, um dia cheio de coisas boas. Okay, pois é, caro ouvindo, que ali é som de Rádio Comunitária de Parques. Durante 4 horas não também está de uma boa, que é a emissão de manhã RCE, ali de forma tranquila. Ali, uma boa na boa Rádio Comunitária. Nós é Rádio Comunitária de Espargos, nós está situado ali no Centro Comunitário de África 70, dali que nós estamos fazendo uma emissão para tudo sal. Que ali amanhã é a edição, pois quinta-feira, dia 16 de julho, quinta-feira, dia de boa R, dia que nós também está ali uma boa nesse manhã RC. Então vamos a menu. Daqui a pouco não tem previsão de tempo a nível regional, factos, acontecimentos, toques, feriados, eventos cíclicos, tanto do dia, reflexão matinal, leitura de imprensa online nacional. Para segunda hora não tem informação na Rádio Alemã DW, não tem informação desportiva, horóscopo do dia, previsão de tempo a nível nacional, terceira hora música, quarta hora espaço convívio. Quanto também no dia de 8 até 12 manhã RC, 12 em quarta agenda, informações, 14 até 15 a localidade, 18 em quarta agenda e 18h30 programa religioso, caro ouvinte. Então, motivos para vou ficar ligado a nós ali na Rádio Comunitária. Quantas saudações, é saudar tudo nos ouvintes com votos de um bom dia e que tudo está a correr direito durante esse dia de hoje, caro ouvinte, e que está a ser um dia abençoado. Quem já está na trabalho, um bom dia de trabalho. Quem já está na casa, te descansa um bom dia de descanso. E quem te gozou um dia de férias, mais um dia de férias, bom descanso, recuperar energias. Também no trabalho, até a Academia Regional de Salva, saúde a tudo gente, logo votos de um bom dia. Teu hospital, bom dia para tudo gente. E no hospital, para doentes, votos de rápida melhora e de um rápido regresso ao ativo. Senhoras e senhores de negócio, bom dia de vendas. Senhoras e senhores de volante, quem entrou bem na corte do dia, que está no volante do dia, bom dia de condução, condução com muita prudência. Também Facebook, está falando hoje algumas pessoas que estão a fazer ONU dia 2, dia 16 de julho. Parabéns, felicidades, muito, tudo bom na pessoa de vida. Paz, saúde e prosperidade. E votos de equipa de Rádio Comunitária de Espargos. Pois é, então, que ali é som de RC, não te começo agora mais uma edição desse bom magazine matinal, moda no Flabon, nunca pude levar aquela edição de ontem até fim por causa de corte de energia elétrica, mas já não estaria para trazer mais uma edição deste espaço matinal, manhã RC, diretamente ali do nosso quartel-general, é que está a ficar situado na zona de África 70. 8h23, grinha assim, caro ouvinte, temperatura está na 26 graus, sensação térmica de 27, vento de 23 km/h, e umidade média para hoje é de 75%, grinha assim está na 77%. Para tudo isso, quinta-feira, não também tem temperatura só pilha de sal, entre 24 a 27 graus, e não também tem um dia ensolarado, pois é. Fez quinta-feira, não também temperatura entre 24 a 27 graus, linha de sal, e não também tem um dia de sol, um dia ensolarado, um dia de verão. Mais para frente, no espaço matinal, não também conferir ali previsão de tempo para todo o território nacional, junto ao Instituto Nacional de Estatística e Instituto Nacional de Meteorologia e Geofísica, assim é que é. 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Então, volta já.

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Caro vindo, hoje é dia 16 de julho, criação de boa Rádio Comunitária de Espargos. Nota Lima, boa então, que amanhã é RCE. Aquele abraço bem especial, vamos falar um pouco de 16 de julho, 16 de julho, que é dia 197 do ano, no calendário gregoriano, está falta 168 dias. Para final de esse ano. Pois é, hoje nunca temos de resistir, para não falar, porque hoje na Brasil é dia do comerciante. Pois é, hoje é dia então de, do comerciante na Brasil. Ali é o único infidimento, resiste, não tem que ter marcas dia de hoje, 16 de julho é dia do comerciante na Brasil. Agora, não também vai para nós a rubrica litúrgica, para não flop a nível litúrgico hoje é dia do quê? Hoje é dia de Nossa Senhora do Carmo, Virgem do Escapulário, pois é. Hoje é dia de Nossa Senhora do Carmo, os primeiros carmelitas em fim do século XII depois de Cristo, mais de 2000 anos depois da vida profeta Elias, decidiram formar uma comunidade no Monte Carmo. O Monte Carmo Carmelo é conhecido pela sua beleza, o nome significa jardim. Os primeiros monges eram cavaleiros cruzados que, cansados da violência e injustiça daquelas guerras para conquistar a Terra Santa, dão das mãos dos mouros, ali se refugiam, sedentes de uma vida mais autenticamente evangélica. Atraídos ao Monte Carmelo pela fama e tradição do profeta, Elias ali fundaram uma capela de em torno dela, construíram seus quartos ou celas, isto foi por volta de 1155. Dedicaram-se a uma vida de penitência e reparação pelos abusos dos cruzados, exercitaram-se na prática de oração, união com Deus e de trabalho manuais, escolheram Elias como pai espiritual, exemplo de uma vida monástica, de oração e testemunho profético em meio a um mundo dominado pelas injustiças. Dedicaram uma capelinha à Virgem Maria e, sob a sua proteção, imitavam suas virtudes, chamaram Maria de Senhora do Lugar, segundo os costumes feudais, e renderam a ele serviço de dedicação, doação dos primeiros carmelitas e peregrinos e cruzados que os visitaram, começaram a chamá-los Irmãos de Bem-Aventurada, Virgem Maria e Monte Carmelo. Mais ou menos no ano de 1209, os irmãos decidiram formalizar a sua vida, pedindo uma regra de vida ao Bispo Alberto, Patriarca de Jerusalém. Ele lhes escreveu uma regra muito simples. Com o tempo, quando já na Europa, viajaram a Roma para apresentar ao Papa o pedido de aprovação da nova ordem. No ano de 1226, o Papa Honório III concedeu aprovação à ordem. Com esta aprovação, os irmãos viveram com o ideal e se unirem continuamente ao Senhor e a toda, em cada obra, o exemplo de Elias, seu pai espiritual e sua mãe protetora da Virgem Maria, mãe de Deus e mãe de Carmelo. No ano de 1235, mouros fizeram uma perseguição contra os cristãos e por isso os carmelitas dividiram-se em dois grupos, um que permaneceu no Monte Carmo, os monges foram massacrados e o mosteiro incendiado, o segundo grupo refugiou-se na Sicília, Creta e Itália e finalmente na Inglaterra no ano de 1238. Assim, vamos falar um bocadinho dessa festa litúrgica que marca o dia de hoje. Hoje é dia da Nossa Senhora de Carmo, Virgem do Escapulário. Também hoje na Brasília é dia do comerciante.

Pois é, a presença ali de Tony Fica. Bom dia, hoje é quinta-feira. Motorita Amor daquele canhar, já mais um fim de semana. Bom dia, bom dia. Espero que tudo corra bem nesse dia de hoje. Não tenho uma boa manhã em RC, diretamente dali de Cidade de Pargo, na boa frequência, amigo, 88.1 FM. E para o mundo, através de nós, frequência modelada. Não estou começando alguns factos históricos, não estou começando no ano de 1779, não estou a falar de guerra. Em 1779, nós a flop guerra de independência dos Estados Unidos, a infantaria leve do exército continental toma uma decisão fortificada do exército britânico em um ataque de baioneta à meia-noite na batalha de Stony Point. Em 1809, a cidade de La Paz, no hoje é a Bolívia, declara sua independência de coroa espanhola durante a Revolução de La Paz e forma junta tuitiva, o primeiro governo independente da América Espanhola, liderado por Pedro Domingo Murillo. Em 1849, António Maria Claret funda a Congregação dos Missionários Filhos de Imaculada Coração de Maria, popularmente conhecido como os Clarinetes em Vic, na província de Barcelona, Catalunha, Espanha. Em 1858, a última aparição de Virgem Maria a Bernadette Soubrise em Londres, França. Em 1861, guerra de sucessão por ordem do presidente Abraham Lincoln. As tropas da União iniciam uma marcha de 25 milhas para a Virgem para que se tornar a primeira batalha de Bull Run, a primeira grande batalha de terrestre da guerra. Mais histórias. Na 1855, guerra do Paraguai começa o cerco uruguaiano, resultando na ofensiva paraguaia no estado do Rio Grande do Sul. Na 1866, guerra do Paraguai termina a batalha de Boqueirão. Na 1909, revolução constitucional persa, Maomé Ali Shah Qajar é reforçado a abdicar como o Shah da Pérsia e é substituído por seu filho Ahmad Qajar. Na 1627, Augusto César Sandino lidera um destaque aos fuzileiros navais dos Estados Unidos e a Guarda Nacional da Nicarágua, enviados para prendê-lo no vilarejo de Ocotal, mas é repelido por um dos primeiros bombardeiros de mergulho da história. Em 1931, o imperador Haile Al-Relassie assina a primeira Constituição da Etiópia. Em 1939, promulgação da Constituição Brasileira de 1934. Em 1936, o primeiro parquímetro do mundo é instalado em Okama City, Auckland. Em 1926, o Holocausto, rifle de Vendôme de F. O governo de Vichy, França, ordena a prisão em massa de 13.152 judeus detidos no velodrome de Iver, em Paris, antes da deportação para Auschwitz. Em 1944, a primeira legião da Força Expedicionária Brasileira desembarca na Itália e se junta aos exércitos dos aliados da Segunda Guerra Mundial. Em 1945, Segunda Guerra Mundial, o cruzador pesado USS Indianapolis deixa São Francisco com o núcleo de urânio e outros componentes de bomba Little Boy a bordo com destino à ilha de Tiniana. Ainda em 1945, Segunda Guerra Mundial, projeto Manhattan, era atómica, começa quando os Estados Unidos detonam com sucesso uma bomba nuclear de teste baseada em plutônio perto de Alamogordo, Novo México. Mais histórias, caro vinda que está marcado dia 2 de 1950, o Uruguai vence o Brasil por 2-1 e ganha o troféu de Copa do Mundo de 1950, foi apelidado de Maracanaço, esse final ali foi na Brasil, na Maracanã. De 1951, o rei Leopoldo III da Bélgica abdica em favor do seu filho, Balduino I da Bélgica. Em 1957, o voo 844 da KLM cai nas ilhas Chautan, na atual Indonésia, matando 58 pessoas. 1965, aberto no trânsito, o túnel de Monte Branco, ligando França à Itália. 1965, o coronel sul-vietnamita Pan Ngoc Thanh, um ex-espião comunista e agente duplo, não detectado, é caçado e morto por indivíduos desconhecidos após ser condenado à morte à revelia por uma tentativa de golpe de fevereiro de 1965 contra Nguyen Khan.
Mais histórias, é que também marcas dia, na 1969, lançamento da missão espacial norte-americana Apollo 11, no complexo de lançamento 39, no Centro Espacial de Kennedy, Flórida, que seria a primeira missão tripulada a chegar à Lua. 1979, o presidente iraquiano Ahmed Hassan al-Bakr renuncia e é substituído por Saddam Hussein. Em 1981, Mahathir bin Mohamed assume o cargo de primeiro-ministro da Malásia. Em 1990, o Conselho Supremo da Ucrânia declara a soberania do Estado sobre o território da República Socialista Soviética da Ucrânia. Em 1994, o cometa Soyemaker-Levy-2 é destruído em uma colisão frontal com Júpiter. 2004, Millennium Park, considerado o primeiro e mais ambicioso projeto arquitetónico do início do século XXI de Chicago, é aberto ao público pelo prefeito Richard Daley. 2007, um terremoto de magnitude 6.6 ocorre na costa de Niigata, no Japão, matando 8 pessoas, ferindo pelo menos 800 e danificando uma usina nuclear. 2005, um Antonov An-24 cai perto de Bale, em Bioko, norte da Guiné Equatorial, matando 60 pessoas. 2013, guerra civil síria, a batalha de Ras al-Ain recomeça entre as unidades de proteção popular IPG e as forças islamitas, iniciando o conflito Rojava-Islâmico. 2019, um prédio de 100 anos em Mumbai, na Índia, desaba, matando pelo menos 10 pessoas e deixando muitas outras presas. 2025, Jennifer Simons toma posse como presidente de Suriname, sendo a primeira mulher a exercer o cargo no país. Isto são histórias, caro ouvinte, histórias que está marcado dia de hoje.

0: Minha gente nasceu com a disciplina. Todos esses estados naturais positivos estão na nossa essência. A disciplina, a resiliência, elas estão dentro da nossa essência. Mas a gente se perdeu em algum momento, pela correria do dia, pelos ensinamentos que a gente teve, pelo condicionamento que foi colocado na gente. Como é que você aprendeu a caminhar? Você caiu, levantou, caiu, levantou, caiu, levantou, até que um dia você caminhou. Você teve resiliência? Teve. Então isso é o estado natural do ser, que todos nós temos isso. Mas você vai aprendendo errado, você vai desenvolvendo errado e você vai se perdendo nesse caminho. E aí depois você quer achar a disciplina. Você não tem que achar, você tem que se descobrir novamente. Você tem que olhar para dentro de você. E muita gente tem essa dificuldade porque o cara não tem um objetivo claro na vida. Falta um objetivo claro, uma prioridade. O cara fala que ele quer emagrecer, mas isso não é prioridade na vida dele. Então, quando você estimula isso, buscando um objetivo claro, poxa, eu quero isso para minha vida, como é que eu fui campeão? Assim, tinha sol, tinha chuva, tinha frio, tinha neve no Japão, não interessa para mim. Eu tenho um objetivo, eu quero chegar ali. Então isso está dentro da gente. E a prioridade é o que vem primeiro. O que vem primeiro então? É isso? Então segue esse seu caminho. Meu pai é um japonês. Veio com 22 anos para o Brasil. E ele nasceu com espírito japonês, de patriota. E o principal objetivo do meu pai na formação da família nunca foi formar campeões de luta. O principal objetivo é formar um bom cidadão. Então ele pensava, como é que eu vou usar a filosofia da luta para melhorar a vida desses garotos? E aí ele leu um livro chamado Hagakure, que quer dizer Entre as Folhas, é a educação de um samurai. E aí ele começou a trabalhar isso na gente. Então esse foi o objetivo maior dele. Ele nunca forçou a gente a lutar, né? Muita gente confunde isso e pensa assim. Então eu vejo muitos pais, não, tem que fazer, pagar aula particular pro garoto, sabe? Existe uma pressão oculta, que muitas vezes o pai não consegue enxergar que ele está pressionando o filho. E o filho carrega aquilo, mas ele não consegue desenvolver realmente o que ele gosta, o talento dele, a habilidade dele, e deixar ele se descobrir, que muitas vezes a gente quer adicionar demais. Não, ele vai, esse é o meu sonho, esse quer se realizar no garoto, né? E que meu pai fez isso muito bem, com muita sabedoria, sabe? Não, se tem um irmão meu que é jornalista, o outro é empresário. Eu e o outro, meu irmão do meio, a gente seguiu mais o caminho da luta. Então, isso é muito importante, porque às vezes a gente pensa que é através da pressão. Não, é livre, você é livre, você tem que se descobrir. Que esse garoto, o nosso papel de pai é fazer ele se descobrir. Pô, que ele tem que se descobrir. Então, quanto mais cedo ele se descobrir, melhor, mas não é a gente que força. E assim foi. Eu, com 15 anos, assisti o UFC pela primeira vez, tive um sonho, né? Poxa, eu quero assistir, botei um sonho na cabeça, eu quero ser campeão desse negócio. Eu não sabia que caminho eu ia trilhar, né? E nessa trajetória de 15 anos até eu me tornar campeão, foram 15 anos, eu fui campeão com 30 anos, 30 para 31 anos. Então a gente acha que tudo é muito rápido, né? Eu tenho que chegar logo, tenho que ir, ainda mais hoje, né? Você vê que as pessoas hoje estão acostumadas de uma forma errada, né? Eu quero logo uma recompensa, e quero isso, e quero aquilo. E eu fui trilhando esse caminho, e nessa trajetória aconteceram muitas coisas. O Japão, fui para Tailândia, fui roubado pelo empresário, perdi o empresário, troquei de empresário, até chegar a ser campeão. E assim foi a minha trajetória no mundo da luta, né, até se tornar o campeão. Depois disso, eu meio que perdi um pouco a minha identidade como luta. E você se perde no caminho. E se você não tiver uma base muito forte, é difícil você se encontrar novamente. Se encontra como uma celebridade, você começa a fazer muitas propagandas, tudo, que é legal pra caramba e é importante. Mas a responsabilidade estava em mim e não nas coisas que estavam acontecendo, porque aquilo era um reflexo, era uma consequência positiva. Mas muitas vezes a gente tem dificuldade de lidar. E nessa trajetória eu defendi uma vez o cinturão, depois eu perdi e começou o altos e baixos. Né? Aí ganha, ganha, depois perde, ganha, depois lutei pelo cinturão mais duas vezes ainda, fui desafiante duas vezes mais do cinturão, mas perdi. Mas eu achei que isso tudo foi bom para mim e fez parte da minha trajetória. Eu queria terminar minha carreira com uma despedida, como campeão, com cinturão na cintura, aqui comemorando dentro do Brasil. Foi tudo ao contrário. eu terminei com uma derrota, fui nocauteado, e é o que é, e a vida continua, ninguém vai parar por causa disso. Então quando a gente tem esse entendimento, a vida fica mais leve, sabe? Você tira essa pressão do seu ombro, entende que você é mais um aqui, que a nossa passagem é muito rápida. Se você botar no máximo 100 anos que a gente viver, perto do que o universo tem de vida, é muito... é nada. Todo mundo foi, você acha que você não vai também? Isso faz você se desprender um pouco, o desapego das coisas, que a gente está muito apegado nas coisas. E faz a gente viver melhor. E a banheira me ensinou muito isso. Então hoje, eu vivo muito mais relaxado ainda. Já era um cara tranquilo, relaxado, gosto muito de brincar e tudo. E hoje muito mais. Não, cara, tá bom? Não deu para ser desse jeito? Tá bom. Que jeito pode ser? Isso que a arte marcial me ensinou. Poxa, eu não consigo ser faixa preta em um mês, em 6 meses, em 1 ano, em 2 anos. Eu preciso de um tempo. Precisa maturar. É um empresário que abre o negócio querendo chegar. Pessoas hoje, elas focam muito na intenção e esquece da ação. A intenção está no futuro. Eu quero ser campeão. Mas a ação está no presente. Então, quando você esquece da ação, você gera medo, ansiedade. Eu e um amigo meu, Glover Teixeira, que a gente sempre conversou muito sobre respiração, meditação, e ele começou a fazer a banheira de gelo. E começou a me dar um retorno sobre o que era aquilo, né? Ele falou, eu me sinto assim, pô, dá um frio, meu irmão, sabe? Às vezes eu me desafio. Primeiro eu aprendi isso no treinamento de luta, né? Na recuperação. Então, no início eu queria fugir. Eu digo, caramba, tá gelado. Aí eu não entendi aquilo mesmo. A respiração muda, né? E, então, eu aprendi que ali eu podia desenvolver algo para minha vida. Usar uma tarefa diária ali da banheira, como é que isso pode ajudar na minha vida? E aí depois, com o tempo, eu comecei a entender, cara, eu tô aqui para pegar o benefício do gelo. Então eu tenho que querer estar aqui. Eu comecei a gostar de pegar os benefícios do gelo. Pô, eu me sinto bem depois. Como eu me sinto ativo. Cara, eu vou fazer isso aqui. Aí mudei o pensamento. Mudou tudo. Eu digo, não, eu quero o gelo. É como se estivesse me convidando, vem, sabe? Vem pra cá pro gelo. Aí eu entro no gelo, eu fico ali igual. E eu relacionei isso com a nossa vida. Então você tá diante de um problema, quando você muda o pensamento, muda tudo. Tem tantas coisas pra gente fazer, né? Use o seu treino, usa a sua dieta, que às vezes você quer pular fora da dieta. Usa isso pra você melhorar, pra você entender.
1: Desafios.
0: Qualquer desafio. Você não precisa me repetir. Pega alguma coisa pra você. Você tá olhando aquilo como um problema, você quer sempre fugir. Não, não quero, é doido aqui, não. Quando você muda o pensamento, não, eu quero esse problema, cadê? Você bate, esfrega a mão, cadê esse problema que eu vou resolver? Mudou, a sua atitude mudou, a sua chegada no problema mudou, a sua resolução mudou, porque agora você vai ter uma criatividade para resolver aquela situação e não deixar o problema engolir você, que a maioria das vezes acontece com a gente na nossa vida, né? Então, isso é muito importante entender, poxa, isso aqui está me ajudando aqui. E nas outras situações de nervosismo, às vezes, calmo, tranquilo, você começa a entender que você não é tão importante assim como você pensa que você é. Falo isso para as pessoas. Você acha, às vezes, ah, eu tenho que resolver tudo, eu tenho que fazer não sei o quê. Você é o viciado em fazer, né? Você faz aqui, faz ali. Mas o motivo que você está fazendo aquilo é para suprir alguma coisa dentro de você. Então você quer fechar esse buraco. Então você faz aqui, você faz ali. Você acha que se você morrer, ninguém vai resolver aquele problema. Cara, se você morrer, provavelmente sua esposa vai casar de novo. Teus filhos vão ter outro pai. O seu trabalho, alguém vai entrar no seu lugar, no seu trabalho, alguém vai te substituir. Então você não é tudo isso. Porque não deixa de ser um pouco de prepotência nossa. Você vai achar, não, porque... Só que essa prepotência, com esse motivo errado, transforma numa coisa ruim pra gente. Então a gente se vicia naquilo e acha que é autossuficiente o tempo inteiro, né? Não, eu vou resolver, sou eu. Se não for eu, quem vai resolver? E aí vem o estresse. Vem os medos, vem a ansiedade, tudo isso, porque você se coloca nesse lugar. E quando você entende isso, peraí, cara. Ninguém. O mundo não vai parar. Entendeu? Tudo continua. A vida continua. Eu tenho que relaxar e aproveitar e aceitar a vida como ela é. Aceitar as pessoas como elas são. E não tentar mudar as pessoas. Não, tem que mudar esse cara. Você não tem que mudar ninguém, cara. Se você aceita, você para de resistir. E se você para de resistir, você para de sofrer. Isso para tudo, né? Então a gente tende a segurar, não, porque se não for do meu jeito, não funciona. Não, vai funcionar. Se for ver 90% das coisas que acontecem, não é do nosso jeito. Aí mudei o pensamento, mudou tudo. É como se estivesse me convidando, vem,

Espera que eu gostei de nós motivação. Nós reflexão, motivação para esse dia de hoje. Foi bastante interessante. Espero que eu estava lá com atenção, tu vi, porque ele foi bastante interessante e inspirador. Nós reflexão sempre nesse ótica ali. Torná-lo inspirador e motivou-me sempre. Vamos à leitura de pressa online nacional. Banco Mundial aponta fraca conectividade entre ilhas como entrave no crescimento do sector privado em Cabo Verde. Cabo Verde quer afirmar-se como um laboratório da CPLP para inteligência artificial na saúde, segundo o ministro. Santiago Agricultores lamenta fraca produção de manga devido a pragas e ataque de macacos. MPD defende substituição de Francisco Carvalho por novo primeiro-ministro, sem eleições antecipadas. PSV manifesta preocupação com a ligada instrumentalização política de processos judiciais. Defesa classifica a acusação de Francisco Carvalho o culminar de uma agenda de perseguição política. Primeiro-ministro denuncia a ligada instrumentalização de justiça, garante que o governo manterá foco. São Nicolau, Associação de Pescadores, denuncia condições críticas no tratamento de pescado no Tarrafal. Porto Novo, escassez de água e proliferação de pragas entre as principais preocupações. Porto Novo, operadores turísticos do Planalto Leste exigem melhoria nas telecomunicações. Taxa de inflação em Cabo Verde fixa-se em 1,6% em junho de 2026, segundo a INE. São Filipe, Câmara lança concurso público para requalificação e modernização da escola de Ponta Verde. Fogo, profissionais que lidam com o público em ação de capacitação em São Filipe. Praia, Tribunal decreta prisão preventiva para suspeito de tráfico de drogas, homicídio. Ilha do Sal, Oásis Atlântico, concede 2 folgas semanais aos trabalhadores das unidades. Ainda CV Stars Singing Contest quer descobrir novos talentos cabo-verdianos em todo o mundo. Claudina Moreira apresenta livro Poesia Dentro de Mim, pela primeira vez em Cabo Verde, em agosto. Arqueólogos redescobrem um dos primeiros hospitais do Atlântico em Cabo Verde. Boa Vista, ativista, defende preservação da pedra de sino no Rabil e pede integração nas rotas. Desporto Mundial, campeã argentina vira Inglaterra e está na final. Walking Football estreia em Cabo Verde para promover envelhecimento ativo e inclusão social. Xadrez São Nicolau, Taça e Campeonato arrancam integrados nas comemorações dos 10 anos da associação. Espanha, então, e Argentina na final de Mundial. Depois de informar-se a nota na Expresso das Ilhas, defesa classifica a acusação a Francisco Carvalho culminar de uma agenda de perseguição política. A defesa do ex-presidente da Câmara Municipal da Praia de Francisco Carvalho considerou a acusação do Ministério Público culminar de uma agenda de perseguição política, mas vai analisar o processo antes de definir a estratégia processual. MPD quer saída de Francisco Carvalho do governo para defesa da credibilidade das instituições e afasta eleições antecipadas. O Movimento para a Democracia defende que o primeiro-ministro Francisco Carvalho deve deixar o cargo enquanto decorre o processo judicial em que foi acusado pelo Ministério Público. A oposição foi transmitida pelo presidente do interino do MPD, Eurico Monteiro, após uma audiência de urgência com o presidente da República. PICV acusa oposição de alimentar instabilidade e defende respeito pela vontade popular. O secretário-geral do PICV, Vladimir Silves Ferreira, afirmou que o partido mantém respeito absoluto pela independência da justiça e pelo funcionamento das instituições republicanas. Santiago Agricultores lamenta a fraca produção de manga devido a pragas de ataques e ataques de macacos. Agricultores de Ribeira Grande, Santiago e São Salvador do Mundo manifestaram-se preocupados com a fraca produção de manga registada este ano, atribuindo a ocorrência a incidências de praga, ventos e ataques de ratos e macacos. Ministério da Saúde representa Cabo Verde na Conferência Global da OMS sobre Inteligência Artificial na Saúde. O Ministro da Saúde, Lúcio Fernandes, participou esta quarta-feira 15 em Lisboa na Conferência Global da Organização Mundial de Saúde sobre Inteligência Artificial na Saúde, um encontro que reuniu ministros, decisores políticos e

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1: A Guiné-Bissau declara o congelamento de relações com o atual governo ideológico de Cabo Verde. O povo guineense e o povo cabo-verdiano são e serão sempre irmãos. Esta união secular de sangue e luta não será bruscada por comunistas de meia tigela.
2: Guiné-Bissau congela relações diplomáticas com Cabo Verde. A decisão anunciada hoje surge depois das autoridades cabo-verdianas terem solicitado a libertação imediata do líder da oposição guineense, Domingos Simões Pereira. Este é o tema de fundo que destacamos hoje nesta praça pública. Hoje, quarta-feira, 15 de julho de 2016, dia 26, eu sou Amos Fernando e tu és muito, mas seja muito bem-vindo.
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2: Bem-vindo ao nosso bate-papo esta noite. Agora lhe digo que o Conselho Nacional de Transição da Guiné-Bissau condenou hoje o que considera uma interferência política de Cabo Verde nos assuntos internos do país. A reação surge após o governo cabo-verdiano ter pedido a libertação imediata do líder do PSGC, Domingos Simões Pereira. Em conferência de imprensa, o porta-voz do Conselho Nacional de Transição, Fernando Vaz, afirmou que Cabo Verde não está em posição de dar lições sobre direitos humanos à Guiné-Bissau e declarou a suspensão das relações diplomáticas entre os dois países irmãos.
1: É de um descaramento sem precedentes que um governo venha ditar regras da justiça guineense. Como pode um governo exigir respeito pelas leis na Guiné-Bissau se no seu próprio país ataca e tenta descredibilizar os seus próprios tribunais e magistrados para proteger aliados corruptos? Exigimos que retirem de uma vez por todas as vossas garras dos assuntos internos da Guiné-Bissau. A Guiné-Bissau declara o congelamento de relações com o atual governo ideológico de Cabo Verde. O povo guineense e o povo cabo-verdiano são e serão sempre irmãos. Esta união secular de sangue e luta não será bruscada por comunistas de meia tigela que venderam a soberania a potências europeias em troca de relevância geopolítica barata.
2: Palavras de Fernando Vaz, porta-voz do Conselho Nacional de Transição da Guiné-Bissau, reagindo ao pedido de Cabo Verde para a libertação de Domingos Simões de Pereira. E como pode perceber, este é um dos temas de destaque nesta praça pública. E agora, no outro tema de destaque, vamos falar de Moçambique, onde no dia 9 deste mês, o ministro das Relações Exteriores da Rússia, Sergei Lavrov, visitou Maputo para se encontrar com o presidente moçambicano Daniel Chapo e também onde manteve conversações com a ministra dos Negócios Estrangeiros e Cooperação de Moçambique, Maria Manuela dos Santos Lucas. E um dos aspectos que mais chamou a atenção foi o facto do chefe da diplomacia russa ter reafirmado que Moscovo continuará disponível para apoiar Moçambique no combate ao terrorismo em Cabo Delgado, caso o país solicite. Será que a Rússia poderá em breve enviar soldados e equipamento militar para Moçambique? Até onde pode ir o apoio militar russo a Moçambique? António Cascais foi pesquisar.
3: Foi com as seguintes palavras que o chefe da diplomacia russa anunciou na semana passada em Maputo que o seu país continuaria empenhado na cooperação militar com Moçambique.
4: Continuamos a apoiar os esforços do presidente Chapo no sentido de estabilizar a situação no norte, eliminar a ameaça terrorista e reforçar a soberania efetiva de Moçambique.
3: Sergei Lavrov disse ainda que teria abordado outras questões relacionadas com o continente africano, incluindo a situação do Sahel, o conflito entre a República Democrática do Congo e o Ruanda e outros focos de crise. Esta oferta de apoio militar russo surge num contexto em que Moçambique continua a enfrentar uma insurgência islamista no norte do país. Ao mesmo tempo, a Rússia tem vindo a reforçar a sua presença no setor da segurança em África através do Africa Corps, estrutura sob controlo do Ministério da Defesa russo, que sucedeu ao extinto grupo Wagner em vários países africanos. Existe uma possibilidade real de militares russos virem a atuar em Cabo Delgado? Foi essa a pergunta que a DW colocou ao jornalista e investigador do conflito em Cabo Delgado, Fernando Lima. Eis a sua resposta.
5: Está fora de questão qualquer envolvimento tipo Wagner, África Corps, porque isso

0: tem implicações diplomáticas muito sensíveis e Moçambique não pode correr esse risco de envolver tropas e forças que podem ser consideradas forças mercenárias.
1: Se o apoio militar russo não se traduzir no envio de tropas, poderia traduzir-se no fornecimento de equipamento letal, ou seja, armas russas para Moçambique?
0: Se essa ajuda militar se pode traduzir em equipamento letal, isso sim é bem-vindo e é uma boa notícia, porque repetidamente Moçambique tem tido muita dificuldade em ter apoio de países ocidentais, nomeadamente da União Europeia. Moçambique tem que recorrer a outros estados, como aconteceu num passado recente com a República Popular da China.
1: Moçambique não dispõe atualmente de recursos financeiros para adquirir equipamento militar. Segundo Fernando Lima, uma solução pouco provável passaria por recorrer a financiamento russo.
0: A Rússia não é mais este país que dá equipamento a crédito, pelo menos tanto quanto eu sei.
1: Moçambique poderá tornar-se, nos próximos anos, um dos maiores exportadores mundiais de gás natural liquefeito. Não admira, por isso, que várias potências procurem reforçar a sua presença no país, atraídas pelo potencial económico das suas reservas de gás. Durante a visita a Maputo, Sergei Lavrov informou as autoridades moçambicanas sobre os preparativos da terceira cimeira Rússia-África, que decorrerá em Moscovo no outono de 2026, centrada na cooperação económica e no investimento. A participação do presidente Daniel Chapo é dada como certa. António Cascais, DW.
2: Obrigado, António Cascais. E agora abrimos espaço para o nosso bate-papo, para o nosso debate. O que achas da disponibilidade da Rússia para apoiar Moçambique no combate ao terrorismo em Cabo Delgado? E esta é a pergunta que está na nossa página do Facebook. António Deus, o meu colega, está a moderar o debate. António, boa noite. Bem-vindo. O que é que dizem os nossos internautas?
3: Boa tarde, Amós Fernando, e a todas e todos os nossos ouvintes e seguidores da DW Português para a África. Em relação à pergunta do dia que colocámos hoje à praça pública, em relação à disponibilidade da Rússia para apoiar Moçambique no combate ao terrorismo em Cabo Delgado, o Alora questiona se a Rússia já não estava lá desde 2017 e depois saiu, o que falhou na altura. O Estevão escreve-nos que a Frelimo, partido no poder, não vai deixar isso acontecer. A G-Max escreve-nos que primeiro a Rússia deve parar a guerra contra a Ucrânia e o Martins afirma que é um negócio onde os pobres pagam o preço. Em relação ao tema de abertura, também já tivemos vários comentários dos nossos seguidores no Facebook. O Vladimir escreve-nos que, enquanto o povo reforçar essa relação que sempre uniu esses dois povos, unidade e luta, está junto com Cabo Verde. Já o Erickson diz que pede perdão em nome do povo da Guiné-Bissau para com os irmãos cabo-verdianos. Já sabes, a tua voz, a tua mensagem conta na praça pública, DW.
2: E é verdade, conta sempre, por isso tens que continuar a enviar as tuas mensagens através das nossas redes sociais. Estamos no Facebook, no YouTube e no TikTok, mas também estamos no WhatsApp.
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2: E na nossa voz de hoje falamos de ativistas sociais e defensores de direitos humanos que denunciam um ambiente cada vez mais hostil para o exercício da cidadania em Moçambique. Com ameaças, perseguições e processos judiciais, aumenta a percepção sobre até que ponto as vozes críticas têm espaço na sociedade moçambicana. A reportagem do correspondente DW, Citoi Lucek.
5: O ativista Gamito dos Santos conta a DW que deixou Moçambique há pouco mais de um mês por motivos de segurança.
6: Eu não abandonei o país, apenas decidi me retirar por questões mesmo, avaliada a situação da minha segurança que não estava boa, estava ameaçada a minha integridade física e psicológica, que já não andava muito bem nos últimos meses.
5: Segundo Gamito dos Santos, as ameaças começaram pouco depois de denunciar supostas violações dos direitos humanos relacionadas com o caso de Maraca no final de 2025. Garimpeiros ilegais foram mortos numa operação atribuída à polícia. A organização Cochucuro, que Gamito dos Santos dirige, denunciou um massacre, apontando para pelo menos 28 mortes em Maraca. O número diverge bastante do que foi divulgado pela polícia, que contabilizou 7 mortes, incluindo um agente. De lá para cá, Gamito dos Santos diz ter recebido aviso de vários sítios, incluindo de pessoas supostamente ligadas às instituições estatais.
6: Sinto que é parte de algumas pessoas, se calhar dentro da corporação ou dentro do sistema de segurança, que estão a ameaçar a minha integridade física. Mas começa a entrar o sistema pelo fato de que nós denunciamos estes atos, reportaram-se em alguns jornais, e ninguém se digna a fazer ou a se perguntar o que é que está a se passar. Então, quando você não se digna a perguntar, a consultar o que é que está a se passar, acaba sendo conivente.
5: A polícia nega qualquer tipo de perseguição. Dércio Samuel, chefe das relações públicas do Comando Provincial da Polícia em Nampula, assegura que a corporação está e vai continuar a garantir segurança a todos.
7: A polícia estará sempre pronta para salvaguardar o bem-estar da IFSOB, a proteger a integridade física da IFSOB e também para responder todas as denúncias que forem dar entrada nas nossas subunidades policiais.
5: Outro caso que tem gerado polêmica em Moçambique é o de Joaquim Pachoneia, ativista da Associação Mentes Resilientes. Está detido há 3 meses e responde a vários processos relacionados com alegados crimes de calúnia e difamação. Para Ernesto Amadi, também ativista e defensor dos direitos humanos, ambos os casos levantam questões importantes.
8: Quando há essas perseguições, significa que algo de concreto os ativistas mexem. E isso incomoda o poder.
5: Gamito dos Santos, da organização Coxucuro, diz à DW que ainda não sabe quando regressará a Moçambique, mas garante que não se deixa intimidar.
6: Fazer ativismo é uma questão bastante complexa, é um desafio ao nível da República de Moçambique. Né? Para além da questão do sistema, como é apelidado, né? Tem também os seguidores, a própria população, que não está preparada para opiniões contrárias.
5: Sito Ilucek, DW, Nampula.
2: Obrigado, Sito Ilucek. Afinal, quem protege os ativistas e defensores dos direitos humanos em Moçambique? Para a organização Human Rights Watch, é urgente que o Estado moçambicano reforce a proteção tanto de ativistas como de jornalistas. Falamos com Sheila Nyankali, da organização Human Rights Watch, em Moçambique.
9: Em primeira instância, quem tem o dever de proteger os cidadãos de forma geral e, consequentemente, os defensores de direitos humanos, ativistas, é o nosso Estado moçambicano. Mas este tem se mostrado muitas vezes insuficiente naquilo que é a proteção destes atores, porque em Moçambique temos verificado vários casos de violação ou agressão a ativistas, a defensores de direitos humanos, até a jornalistas, por causa do seu trabalho. Então, precisamos de mecanismos que sejam eficazes, que sejam próprios para acolher esses defensores de direitos humanos, que muitas vezes não recebem acolhimento por parte daqueles que têm uma função legal para a proteção deste grupo. Precisamos de estratégias mais eficazes para a proteção deste grupo. Eu incluo jornalistas porque, através do seu trabalho de denúncias de casos de violação de direitos humanos, eles têm um papel fundamental na proteção de direitos humanos em Moçambique.
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2: Na Guiné-Bissau, organizações da sociedade civil manifestaram hoje preocupação com a realização do referendo constitucional agendado para 30 de agosto. Num comunicado conjunto, as organizações alegam falhas no processo de preparação da consulta pública e popular e para possíveis riscos institucionais cometidos na proposta de revisão constitucional e defendem um debate mais amplo e inclusivo sobre as mudanças em causa. O presidente moçambicano Daniel Chapo diz que Cabo Delgado está a viver um momento relativamente melhor. De visita a Portugal, Chapo agradeceu ao executivo em Lisboa pelo apoio ao combate ao terrorismo na província nortenha de Cabo Delgado e apelou ainda ao investimento em Moçambique.
10: Indo concretamente em Cabo Delgado, neste momento, em termos de estabilidade, nós estamos a viver um momento relativamente melhor em relação àquilo que era. Temos tido alguns ataques esporádicos ao nível de algumas aldeias das populações ao nível de Cabo Delgado. Isto provoca, sem mais de dúvidas, alguma deslocação da população, mas temos tido assistência e o apoio, portanto, de várias organizações internacionais por reconhecerem que são fragilidades. Então, mesmo o terrorismo não está em toda a província de Cabo Delgado. É apenas alguns distritos da Zona Norte onde estão os projetos, mas neste momento a situação, portanto, é melhor. Por isso que há esta confiança, há esta previsão de crescimento do nosso PIB.
2: Declarações do presidente moçambicano Daniel Chapo esta quarta-feira durante o Euro-África Forum que teve lugar em Cascais, Portugal. Chapo disse ainda que Moçambique deve focar-se na cooperação económica e comercial com Portugal e defendeu uma parceria estratégica entre os dois países. Continua a troca de acusações no seio da Renamo em torno da liderança de Ossouf Momad. Depois de os contestatários de Momad anunciarem a intenção de recorrer aos tribunais para exigir a convocação do Conselho Nacional e a preparação de um congresso extraordinário para eleger um novo presidente do partido, surgem agora reações do campo próximo de Ossouf Momad. Em declarações à DW esta quarta-feira, Sakul Cardoso, considerado um dos mais destacados defensores de Momad, acusa os contestatários de falta de lealdade ao partido. Afirma ainda que Momad vai dirigir a Renamo até 2029.
11: Primeiro, esses membros não são leais ao partido, porque não é o tribunal que resolve problemas internos do partido. E outra coisa, o mandato do senhor presidente Ossouf Momad foi eleito para cumprir um mandato de 5 anos. Quer dizer, o próximo congresso será realizado em 2029. Então, esse tribunal não vai alterar a nossa lei MAI, que é o nosso estatuto que guia o nosso partido.
2: O governo moçambicano defendeu hoje em Maputo que os mecanismos de reconciliação nacional e de justiça transicional devem prevenir novos conflitos e fortalecer a confiança das instituições. As autoridades consideram que os últimos protestos pós-eleitorais representam um dos principais desafios para a consolidação de uma paz duradoura no país. E o primeiro-ministro cabo-verdiano Francisco Carvalho classificou hoje como uma tentativa de golpe do Estado a acusação do Ministério Público, que o responsabiliza por 26 crimes alegadamente praticados quando era presidente da Câmara Municipal da Praia. E agora, no Diário do Mundial, destacamos que um dos maiores clássicos da história do campeonato do mundo é Inglaterra e Argentina. Um golo com a mão, uma expulsão que gerou polêmica e uma rivalidade que nunca perdeu intensidade. Foi assim no passado. E esta noite, Inglaterra e Argentina voltam a encontrar-se no maior palco de futebol. Será o 6º duelo entre ingleses e argentinos numa fase final do Campeonato do Mundo. Nos 5 duelos anteriores, houve emoção, controvérsia e momentos que ficarão para sempre na memória dos adeptos. Sarah Arnold leva-nos agora a uma viagem por essas histórias.
12: Esta noite, Inglaterra e Argentina voltam a encontrar-se num Mundial. Este será o 6º confronto entre ingleses e argentinos no maior palco do futebol. Nos 5 anteriores, aconteceu de tudo. A Inglaterra venceu os 2 primeiros capítulos. Em 1962, no Chile, derrotou a Argentina por 3-1. 4 anos depois, voltou a levar a melhor nos quartos de final. Mas foi em 1986 que nasceu um dos capítulos mais famosos da história dos Mundiais. Diego Maradona marcou os 2 golos da vitória argentina nos quartos de final. Primeiro, o polémico golo da mão de Deus. Depois, uma jogada individual desde o meio-campo que ficou eternizada como o golo do século. Os argentinos acabaram por ser campeões nesse ano. 12 anos mais tarde, nos oitavos de final, David Beckham foi expulso depois de reagir a uma falta de Diego Simeone. Após o empate a 2 bolas, a Argentina acabou por seguir em frente nos penaltis. A resposta inglesa chegou em 2002. Na fase de grupos, Beckham marcou de grande penalidade o golo da vitória por 1-0.
2: Obrigado, Sarah Arnold. E será que hoje haverá vingança? É o que vamos ver. Argentina, Inglaterra, ou se preferir Inglaterra na Argentina, o jogo a ter lugar daqui a 1 hora, que você pode acompanhar em dw.com/português e também nas nossas redes sociais estaremos a acompanhar essa partida com atualização em tempo real. E terminamos por aqui com esta praça pública de hoje. Bom futebol quem vai assistir, mas bom descanso para quem vai à cama agora. E voltamos amanhã. Até lá, fique bem.
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1: Pois é, já nota de volta Lima Boli na Rádio Comunitária de Disparos, depois de nossa habitual viagem até a cidade de Almada Bon. Aquele abraço, bom dia. Obrigado pela preferência. No Lima Boli, então, que se liga amanhã RC e até por volta das 12. Não também está Lima Boli. Não também complementa esse segundo hora daqui a nada que a previsão de tempo a nível nacional, horóscopo do dia e informação desportiva. Então, motivos para o estado de igual de Manos, ali na Rádio Comunitária de Espargos. Força de palavra do Romeu de Lourdes, nesta quinta-feira, já notando aquela última semana de Copa, dia domingo é final de Copa, mais um bocadinho na agenda Copa, não também Flop, que já está na final da Copa do Mundo, depois de um mês e tal de futebol, né? Já não tem quem que está a ser campeão do mundo. Copa do Mundo, está a Opa América do Sul, Opa Europa, sim, a Copa, que ele está a seguir assim, está na América do Norte. Está lá, guardado, que para modo algum, equipa da América do Norte ganhá-lo.

Um homem tem que ter família. Força de palavras de Romeu de Lourdes. Romeu de Lourdes, um daqueles grandes nomes da música cabo-verdiana, que já cada pertence ao mundo dos vivos. Nota, seguimos a boa então para a previsão de tempo, junto ao Instituto Nacional de Meteorologia e Geofísica. Então, no tempo, céu pouco ou parcialmente nublado, previsão de tempo para hoje, dia 16 de julho de 2026. Céu pouco parcialmente nublado, visibilidade boa igual superior a 10 km, vento de norte, nordeste, nordeste, balançoso a moderado de 12 a 28 km/h, temporariamente fresco ou muito fresco de 29 a 49 km/h, em alguns sectores da metade ocidental do arquipélago durante a tarde e noite. Estado de mar, ondas de norte, nordeste com 1 a 2,5 metros, sudoeste, sul do arquipélago, localmente a rondar 1 metro em zonas costeiras sul durante a tarde e noite. Temperatura máxima para esse dia 2, tempestade entre 28 a 30 graus centígrados, podendo atingir os 31 graus em algumas localidades de Sotavento. Informação do Instituto Nacional de Meteorologia e Geofísica, meteorologista de serviço Edmilson Silva. Temperatura máxima, então, tempestade entre 28 a 30 graus, podendo atingir os 31 graus em algumas localidades de Sotavento.

Boa, boa, Kino Cabral, Lina Boa RC, bom dia, bom quinta-feira, vamos ao horóscopo do dia, para nós ouvintes, já que te acredita na deuses, na astros, estou começando a carneiro, te a trazer solta a espontaneidade e deixa o dia mais leve, com espaço para uma paquera, programas divertidos com os filhos ou a retomada de um hobby. Atividade física, cuidados estéticos e corporais e boas companhias darão prazer. Em família, uma conversa reaberta com carinho esclarecerá um assunto, atinge e harmonizará as relações. Touro, lindos momentos com o par ou com os filhos e prazeres diferentes colorirão o dia. Se estiver só alguém atencioso e gentil, poderá se aproximar com delicadeza. Em casa, uma mudança ou na decoração, uma lembrança gostosa trará conforto e sensação de proteção emocional. Uma decisão rápida poderá render um dinheiro extra. Gêmeos, dê um toque pessoal na decoração da casa, recebe alguém querido ou resolve um assunto doméstico, aposte em soluções simples para tornar sua estrutura mais leve. Uma revisão do orçamento trará uma economia esperta, renegocia um valor ou corte gastos desnecessários, notícias de um irmão ou de alguém próximo alegrarão o coração. Câncer, console em seu signo, seu poder pessoal seguirá em evidência, aproveite para se cuidar, renovar o astral e recuperar um plano que ficou pela metade, uma releitura de escolhas recentes mostrará o caminho com mais clareza, ajuste a rota sem pressa e sem cobranças, um pagamento esperado poderá se confirmar, começa o novo ciclo. Leonino, autoconfiança e presença marcante abrirão o dia. Aproveite para liderar uma iniciativa, renovar o visual ou se apresentar com segurança nos eventos de hoje. Um amigo entrará em ação a seu favor e poderá viabilizar um plano em conjunto. Generosidade atrairá gestos gentis, distribua incentivos e receba apoio de volta. Carisma em alta. Virgem, finaliza pendências, limpe a agenda e abra espaço para o novo. Será bom momento para renovar suas energias, fortalecer a autoestima e brilhar. A intuição seguirá aguçada, leia os sinais e preste atenção nos sonhos que se repetem. Vênus em seu signo atrairá oportunidades financeiras e relacionamentos novos rumos pela frente. Novos rumos pela frente, decide o seu futuro, Libra, dê segunda chance a um projeto profissional que ficou parado, ajuste a proposta e reapresente com confiança, uma meta ganhará contorno mais realista e viável, respostas serão positivas, mesmo que demorem a chegar. Amizades abrirão portas, participe de um evento e reunião e mostre suas ideias com leveza e mestria, sucesso na carreira. Escorpião, retoma um plano de viagem ou de estudo que ficou em espera, revisar datas, valores e documentos destravará o caminho, uma resposta aguardada poderá chegar de longe e orientar os próximos passos, seu prestígio profissional continuará em evidência, colhe os frutos e viabiliza recente agenda de reuniões estratégicas, reveja amigos. Sagitário, uma parceria trará novidades estimulantes, o par, um sócio ou um cliente poderá surpreender com uma proposta diferente ou uma atitude que renovará a relação, aposta no diálogo franco e abre o inesperado. Se estiver só alguém de fora da caixa, poderá mandar seus conceitos sobre o amor, repense um acordo financeiro antigo. Capricórnio, reabre um diálogo com o par ou um sócio, uma conversa retomada com calma esclarecerá expectativas e realinhará combinados que ficaram soltos. Ouça com atenção e fale com franqueza. O entendimento virá mais difícil do que você imagina. Sonhos e intuições trarão pistas certeiras. Anote uma viagem, recarregará as forças e clareará decisões. Aquário, reorganiza a agenda e retoma um hábito saudável que ficou pelo caminho. Pequenos ajustes resolverão a sua disposição e tempo livre. Uma tarefa revisada sairá melhor.
na agenda tentativa. Detalhes farão diferença. A criatividade estará elétrica, ideias originais e decisões ousadas revelarão sua genialidade. Aposta em atividades ao ar livre. Peixe, uma paixão que reacende um reencontro, uma mensagem ou uma lembrança mexerá com o coração. No trabalho, a equipa colaborará e as demandas fluirão com leveza. Se estiver em busca de oportunidades, uma vaga ou proposta poderá subir por indicação. Cuide do corpo e da saúde com carinho e durma melhor. Amor e associações em alta. Ali foi o horóscopo do dia na boa RC. Bom dia, bom dia.

Boa, boa, sintonia então de Rádio Comunitária de Espargos, 88.1 FM, nós a começar os pais da Esportiva da Flop, que equipa de Lana te partir para a cidade da Praia, onde é que Lana está a começar a jogar campeonato nacional. Próximo sobe, desde onde é campeonato nacional, é só 4 equipes. Campeonato Nacional é só 4 equipes, então é 4 jogos, quem vai para a final está a conseguir fazer 4 jogos, quem vai para a final está a fazer 3 jogos. A seleção de Cabo Verde de futebol feminino tem nessa preparação normalíssimo, então para a Copa da África das Nações, onde a seleção vai fazer 2 sessões de treino no Estádio Nacional. Torneio das Espargos, onde não tive meias finais, Inter vencer Istambul para 4-1 e Perigoso vencer Borussia para 2-1 e final está agendado para amanhã, sexta-feira, 20h30, na Polivalente Cascais, Perigoso, uma Inter de África 70. A nível internacional, a equipa de Argentina está na final. Argentina que vence a Inglaterra para 2-1. Um jogo que teve algum equilíbrio na primeira parte. Segunda parte, a Inglaterra conseguiu marcar um gol por intermédio de Gordon. Mas depois, treinador inglês com o Verdel, meter tudo fez que ele tinha. Na Comis, porque desde que 5 centrada, a Argentina caiu riba de Inglaterra. E a Argentina vence a Inglaterra para 2-1. Gol de Enzo, Fernandes, depois um gol de Lautaro Martínez. Treinador de Inglaterra, ele mete tudo fez, ele mete Burn, ele mete

A Argentina tem jogadores como o Lionel Messi, que é um gênio. Messi para a entrada de Messi, que tem ninguém no mundo que te trata a bola, a moda Messi, a nível de qualidade de passe, a nível de bolas paradas, inteligência, de jogo, drible, Messi, tem tudo, Messi tem tudo. Às vezes o pessoal de falar jogador completo, Cristiano Ronaldo é mais completo, porque ele deixou de ter os pés, mas não está a falar outras coisas. Nunca teria discutido Cristiano Ronaldo, mas Messi, longe disso, mas Messi é um jogador completo a nível de drible, a nível de inteligência de jogo, a nível de bola parada. Messi tem tudo componente. Que é todo, Messi. Se falar que ele é segundo, traz pena, mas pronto, que ele é outra história entre brasileiro e argentino, mas Messi é um daqueles melhores seres humanos de futebol que já tive na face da Terra. A Argentina também tem outros jogadores. Lutaro Martínez, até onde entra Simeone da titularidade. A Argentina tem nesse final porque é uma equipa guerrita, é uma equipa que está tatuada na Chonsa, sempre na luta. Se borra para desse de Cabo Verde, a Argentina está tudo também a fazer jogos, a tangente está tem problema, mas está a levar água a ser moinho e está a levar vento a ser moinho. E alta na final frente à seleção de Espanha, dia domingo, 6 horas da tarde. Vamos lá ver o que é que também esse final latino. As duas equipas da flecha espanhol. Espanha foi colonizador da Argentina. Tem-se rivalidade histórica. Messi chegou na Espanha. Se tem aquela relação de amizade. Mas lá na COM vale o que vale. A Argentina também para a segunda final consecutiva. A Argentina também para a terceira final no espaço de 12 anos. A Argentina que teve na final 2014 na Brasil, perdeu a Alemanha. Final 2022 ele ganha a França e ele está na final novamente. Grande final em perspectiva de Copa do Mundo. Pois é, sonho de RC, que é boa rádio comunitária de Espargos. Bom dia.

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Boas, boas, bom dia novamente, assim não te regresso ali uma boa ali na boa manhã, se não fiquei que terceira hora com muita música, agora a partir de agora não tem espaço de convívio ali na boa, recebo de música de boa preferência. Aquele abraço bem especial para Boa, tinha uma mensagem na página de manhã, na página da Locomidade, tinha uma mensagem nas páginas habituais, boa de boa música ali na boa rádio, metade e espargos. Espero que dia de ocorrer breve, votos para ter continuação de um bom dia, a você saber de nos habitual encontro ali na RC, sempre a partir de meio, sempre a partir de 8 horas até meio-dia. Bota te chamar, bota de boa música, 241-3855, ou bota te a boa mensagem na página de manhã RC, pois é, ou bota te a boa mensagem na página de manhã RC. 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

26 horas, foi a primeira oferta musical das equipas na sequência de boa música de Manos até meio-dia. Vou começar para a Lisa, escrevendo-nos bom dia, Fábio. Crovitone fica, Dona Ana.

presença então de Tony Fica. Tinha boa mensagem na página de Manhã RC, também tinha boa mensagem na página de Alô, na página de Rádio Comunitária dos Parques, ou liga 241-3855. Agora, Evânia, creio ouvir Freirianas Guerreira com Bossa.

0: continuação de uma ótima quinta-feira, sempre ligado na Rádio Comunitária. Bom dia, aquele manhã RC, Espaço Convívio, Lina Boa 88.fm. Tinha boa mensagem, vou pedir boa música de boa preferência, modo nos vinda de Hércules, ouvi Alfa Blonde de Jerusalém. Mensagem na página de manhã RC e página de Rádio Comunitária. Ou liga 241-3855, também é boa.
1: L'Éternel

Boa música na boa rádio comunitária, manter ligado manos, é sempre um prazer ter lado de lá. Agora é pedido de Paula Moreno. Oi, bom dia Fábio, hoje eu quero ver música de Luís Monteiro, Ribeira da Torre. Não te ficaria com preferência musical de nós ouvintes. Boa que te ligado, pedi boa música ali na RC, boa rádio comunitária de Espanha. Não te ficaria então que Luís Monteiro, Ribeira da Torre.

música Ribeira da Torre, Terra Sap, pedido então ali de nós ouvintes, pedido de nós ouvintes, a gente entra ali sim, pedido de nós ouvintes, Paula Monteiro. Bora na casa, você igual também, vou pedir música de boa preferência ali na ERC, moda de nós ouvintes, Félix, e creio ouvir Bon Jovi, Always.

Boa, boa, participa Lima Nós, Bob Dibo Música Sabe na Rádio Comunitária de Espargos, 88.1 FM. Suzy Crauvi, Gari, passada.

Boa, boa, já nota quase na fim, agora pedido nos ouvinte Jossi, quero ouvir Denis Graça, fica-me a mim.

companheiro, sintonia então de Rádio Comunitária de Espargo, prazer enorme estar aqui na boa, comuniquei fazer rádio para boa, ali na boa sintonia amiga. Nota a seguir, nota a fechar o pedido de nós ouvinte Addison, queria ouvir música de Lonnie Johnson, Sabe Moverão. Pessoal, sou Ficadredes, vou manter ligado na sintonia, foi um prazer enorme estar aqui, comunica para boa, aquele abraço de sempre e até sempre.

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1: Olá, caro ouvinte, então pedimos a sua especial atenção. Vamos a avisos e anúncios essa. Começamos este aviso com este anúncio da Câmara Municipal do Sal. 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Encontra-se depositado na Secretaria de RC um cartão nacional de identificação pertencente a Márcia Lopes Teixeira, peça dona, para fazer o seu levantamento na Secretaria de RC nos horários normais de expediente. 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Inscrições abertas para o futuro espaço educativo com valência para creche e jardim de infância em Ribeira Funda. O Plouro da Educação da Câmara Municipal informa que se encontra abertas as inscrições para o futuro novo espaço educativo de Ribeira Funda, localizado no lado de Campo Cifrão, destinado às valências de creche e jardim de infância. Convidamos a todos os pais encarregados de educação com crianças entre os 3 meses e os 5 anos a efetuarem as inscrições no Gabinete de Educação, na Biblioteca Municipal Jorge Barbosa, das 8 às 16 horas, munidos de documentação exigida. Mais uma vez, então, aviso à Câmara Municipal do Sal a alteração do sentido de trânsito em Santa Maria. 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O Plouro da Educação da Câmara Municipal do Sal informa que se encontra aberta as inscrições para o futuro espaço educativo da Ribeira Funda, localizado ao lado do campo Cifrão, destinado às valências de creche e jardim de infância. Convidamos a todos os pais e encarregados de educação com crianças entre os 3 meses e os 5 anos a efetuar inscrições no Gabinete da Educação na Biblioteca Municipal Jorge Barbosa, das 8 às 16 horas, munidos de documentação exigida. 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Vindo assim foi mais uma edição da Agenda de Informações. Gratos pela atenção dispensada. Continuação do Moto Serão na sintonia da RC.
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1: 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Encontra-se depositado na Secretaria de RC um cartão nacional de identificação pertencente a Márcia Lopes Teixeira, pede-se a dona para fazer o seu levantamento na Secretaria de RC nos horários normais de expediente. 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Inscrições abertas para o futuro espaço educativo com valência para creche e jardim de infância em Ribeira Funda. O Plouro da Educação da Câmara Municipal informa que se encontra abertas as inscrições para o futuro novo espaço educativo de Ribeira Funda, localizado no lado de Campo Cifrão, destinado às valências de creche e jardim de infância. Convidamos a todos os pais encarregados de educação com crianças entre os 3 meses e os 5 anos a efetuarem as inscrições no Gabinete de Educação, na Biblioteca Municipal Jorge Barbosa, das 8 às 16 horas, munidos de documentação exigida. Mais uma vez, então, aviso à Câmara Municipal do Sal a alteração do sentido de trânsito em Santa Maria. A Câmara Municipal do Sal, através do Plano de Segurança Municipal e Rodoviária, informa todos os munícipes, condutores e visitantes que, a partir de 9 de julho, entra em vigor o novo sentido obrigatório de circulação numa das vias da cidade de Santa Maria, no âmbito das medidas de melhoria da mobilidade urbana e de segurança rodoviária. Novo sentido obrigatório, de rua Amílcar Cabral em direção à Praça das Germinações, fica proibida a circulação no sentido sentido inverso, ou seja, da Praça das Germinações em direção à Avenida Amílcar Cabral. A Câmara Municipal do Sal apela a compreensão e colaboração de todos, solicitando o cumprimento da nova sinalização rodoviária, bem como a condução prudente responsável durante o período de adaptação. 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O Plouro da Educação da Câmara Municipal do Sal informa que se encontra abertas as inscrições para o futuro espaço educativo da Ribeira Funda, localizado ao lado do Campo Cifrão, destinado às valências de creche e jardim de infância. Convidamos a todos os pais e encarregados de educação com crianças entre os 3 meses e os 5 anos a efetuar inscrições no Gabinete da Educação na Biblioteca Municipal Jorge Barbosa, das 8 às 16 horas, munidos de documentação exigida. 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E por último, caro ouvindo, encontra-se depositado na Secretaria da RC um cartão nacional de identificação CNI pertencente a Márcia Lopes Teixeira. Peça dona para fazer o seu levantamento na Secretaria da RC nos horários normais de expediente. Vindo assim foi mais uma edição da agenda de informações. Gratos pela atenção dispensada. Continuação de um ótimo sinal na sintonia da RC.
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1: A todos que nos escutam através dessa programação, sejam bem-vindos ao programa A Hora do Milagre. Hoje, quarta-feira, nós vamos trazer para você testemunho de uma pessoa que sofreu muito na vida, mas que graças a Deus encontrou a saída. Eu quero falar com você que é uma pessoa que um dia esteve na Igreja Universal, você se afastou, por qualquer que seja a razão, você se distanciou de Deus e neste momento você percebe que há um vazio dentro de si. Ora, Deus está de braços abertos para te receber, Deus está de braços abertos para te dar forças para que você possa retornar a Ele e encontrar uma vida transformada. Você que, olha, tem chorado muito, os problemas têm te apertado, as situações estão cada vez mais difíceis e você não está a saber como fazer. Talvez você não encontre forças para voltar, você sente vergonha. Ora, Deus quer te ajudar e nós também queremos e podemos te ajudar. Hoje, quarta-feira, nós estaremos a buscar a presença de Deus. É a terceira quarta-feira das trombetas. As trombetas são os avisos, meu amigo, minha amiga. O tempo está se acabando. Busca Deus enquanto ainda há tempo. Venha e participe conosco daqui a pouco, às 19 horas, nesse estudo bíblico. E nós estaremos buscando a presença de Deus dentro desse jejum dos 21 dias. Você é o nosso convidado. Vamos ao intervalo, voltamos daqui a pouco.
2: A Bíblia é repleta de revelações sobre vida após a morte. O Senhor Jesus foi o que mais falou sobre ela, dando em riqueza de detalhes coisas que acontecerão logo após darmos o último suspiro. Certamente o discurso mais revelador de Jesus sobre a eternidade fala de dois homens que tiveram destinos diferentes, o rico e Lázaro. Quem nunca leu ou ouviu sobre eles? Porém, há muitos segredos nesse texto sagrado que às vezes passam despercebidos por muitos. E aconteceu que o mendigo morreu e foi levado pelos anjos para o seio de Abraão. E morreu também o rico e foi sepultado. E no inferno, ergueu os olhos, estando em tormentos, e viu ao longe Abraão e Lázaro no seu seio. Aqui o Senhor Jesus deixou claro que assim que morrermos, alguém irá vir buscar a nossa alma. Mas o que determina quem será o enviado a nos buscar? O que determina é a quem você serviu nesse mundo em vida. Se a pessoa escolheu obedecer à palavra de Deus, renunciar seus desejos e vontades por amor a Jesus, então Ele é o Senhor dessa alma. Mas se, ao contrário, ela preferiu viver longe da vontade de Deus, prostituição, vícios, mágoas, mentiras, automaticamente o diabo se torna o seu Senhor. Portanto, quando a pessoa morre, o Senhor daquela alma irá mandar buscá-la. A cada segundo morrem duas pessoas no mundo. Morre rico, morre pobre. Morrem anônimos, morrem famosos. Morrem velhos, morrem jovens. Morrem de velhice, morrem de doenças, morrem de desastres. O problema não é morrer, ou de que maneira chegará a morte. O problema é quem irá buscar a sua alma. A quem você tem servido em vida? Quem é o Senhor da sua alma? Imagine a alegria ao ver anjos do seu lado prontos para o levarem ao encontro do Senhor nos ares. Porém, imagine o desespero daqueles que nunca acreditaram ou que escolheram viver nos seus desejos e pecados, se depararem com demônios levando sua alma ao inferno. Se você partisse agora, quem viria te buscar?
1: A A nossa central de ajuda está aberta para você que quer uma ajuda espiritual, um atendimento, você que quer falar conosco, você que quer desabafar. Nós estamos aqui prontos para te ajudar. Eu quero que você acompanhe a história do Bruno, um jovem que cresceu, na sua infância, ele conheceu o trabalho da Igreja Universal, mas ele acabou se desviando, se afastou, se envolveu numa vida de festas e muitas outras coisas, drogas e tudo mais, e a vida dele virou para o pior. Ele sofreu, saiu do seu país para fora, para as Europas, sofreu, perdeu tudo. E aqueles que pareciam amigos ao seu lado quando ele tinha dinheiro, desapareceram. Você que está assim, se sente vazio, você se sente longe de tudo e de todos, você percebe que aqueles que pareciam ser seus amigos também te abandonaram e você quer ajuda. Ora, o Bruno, ele teve que levar a sua vida ao altar, entregar-se no altar, entregar tudo para Deus no altar. E ali, Deus mudou a vida dele, o Espírito Santo desceu e entrou na vida dele. E hoje, graças a Deus, ele tem uma vida transformada. A família que ele havia perdido, ele recuperou quando ele se entregou para Deus. Talvez você tenha perdido também família, trabalho, dignidade, por causa das drogas, dos vícios. Deus quer te ajudar. Acompanhe a história dele, prepare o seu copo com água e que estaremos orando daqui a pouco em seu favor.
3: Aos 22 anos comecei um tráfico no Rio de Janeiro. Eu entrei para o tráfico não por necessidade, mas sim por curiosidade. E já comecei a fumar maconha, depois fui conhecer outros tipos de droga, loló, droga sintética, cocaína. Comecei a participar de guerra em outras favelas. Quando eu fui ver, eu já estava muito, muito profundo no tráfico, no crime. Teve uma data que me marcou muito, foi o Dia das Mães. Eu fui para uma guerra em outra facção, quase morri nessa guerra. Teve troca de tiro, teve tudo. Quando eu cheguei em casa, a minha mãe estava chorando, sofrendo.
4: Rodrigo foi apresentado na igreja tinha meses, né? Ele ficou até uns 16 anos assim, ele sempre me acompanhou. Mas depois ele não quis ir mais, começou a se envolver com amigos, com pessoas erradas.
3: Um dia que marcou muito para mim também foi um plantão que eu estava na favela. E ela foi para a igreja. Ela foi para a igreja, a catedral lá no Rio de Janeiro. E nessa hora na hora da igreja, eu falei, eu vou lá em casa. Quando eu cheguei em casa, eu manifestei dentro de casa, sozinho manifestei. Nisso que eu manifestei dentro de casa, os polícias subiu e matou todo mundo que estava no plantão. E nessa hora ela estava na igreja orando por mim.
4: Várias vezes a gente estava em casa dormindo e ligava da delegacia para a gente comparecer lá, que ele tinha sido preso. Sempre pagava fiança e saía, sempre pagava fiança e saía. Aí teve um dia que não teve mais fiança. Ele foi preso e ficou cumprindo a pena dele lá e eu tinha que ir no presídio visitar ele.
3: Só que lá na cadeia, quando eu saí da cadeia, eu piorei. Eu comecei a conhecer o crack. Minha mãe desesperada, comecei a vender minhas coisas, comecei a empenhar moto em boca de fumo. Fiquei com a vida toda destruída, fui parar na linha do trem usando crack. Até uma situação que a minha esposa, a Stephanie, ela ia lá na Cracolândia, lá na favela, me buscar para me levar para casa, porque se ela não fosse, eu não voltava. Quando eu ficava lúcido, era um vazio enorme, era uma falta de ar que eu sentia. Aí o que acontece? Eu fui pra favela, me droguei. Quando cheguei em casa, eu olhei uma corda e eu vi aquela corda ali e falei, poxa, eu vou dar um fim nisso tudo, que pelo menos eu vou fazer minha família parar de sofrer, vou parar de sofrer. E eu amarrei a corda na janela e me joguei. Aí quando eu me joguei, a minha filha de 3 anos de idade, ela entrou na sala que eu tava e minha filha me olhando, eu me lembro como se fosse hoje, uma cena muito triste. Eu já perdi o ar, a minha mão, o chão não era nem tão alto, mas eu já não aguentava nem levantar a mão, que eu já perdi o ar, e ela me olhando e eu olhando para ela. E eu ali na minha mente, eu falei para Deus, falei, pô, Deus, me ajuda. Nisso que eu falei, Deus, me ajuda, a minha esposa apareceu na porta, na hora, com uma faca na mão.
5: Aí eu fiquei desesperada, fiquei muito triste, muito nervosa. Eu olhava, não acreditava que ele estava fazendo aquilo. Eu não tive reação, só cortei a corda e virei as costas, não sabia. Eu não tive reação.
3: Quando ela cortou a corda, eu caí no chão. Já quase apagando a minha filha, a primeira coisa que fez foi me dar um abraço. Cheguei ali, o ar começou a voltar.
4: Ah, ia ser triste a gente ver assim, uma pessoa passar por isso. Imagine o filho, né? Eu sabia que Deus estava dando muito livramento. Se ele estava vivo até aquele dia, porque Deus livrou ele. Era as minhas orações, mas eu queria mais, eu queria ele convertido.
3: No outro dia, cheguei para minha mãe lá em cima e falei para minha mãe: mãe, preciso de ajuda. Quero, me coloca num centro de recuperação interna. Faz alguma coisa, eu não estou conseguindo me controlar.
4: Eu falei assim: não, agora, Senhor, ou o Senhor converte, ou o Senhor tira a vida dele, mas salva a alma dele. Que tira a vida dele e é convertido, porque eu não estou aguentando mais. Eu já estava no meu limite, já estava sofrendo muito. Falei, eu tenho que sacrificar, eu tenho que mostrar a Deus como estou apegada a nada. Eu quero a libertação do meu filho, eu não me interessa. Não adianta eu ter uma cama, um colchão e não poder dormir. Eu vou fazer isso porque eu tenho que, de um jeito ou de outro, chamar a atenção de Deus.
3: Minha mãe chegou para mim e falou assim: não, não vou te internar não. Meu pai também: não, não vou te internar não. Aí minha mãe falou: quem vai mudar a tua vida é Jesus. Aí eu peguei, fiquei com aquilo na cabeça, fiquei ali, aí anoiteceu, eu fui para a favela de novo. Me droguei a noite toda, normal, como eu fazia sempre, todos os dias, me droguei. Chegou de manhã, eu fui para casa. Quando cheguei em casa, minha mãe estava indo para a igreja.
4: Ele chegou de manhã muito drogado, eu me arrumei, vim para a reunião, subi no altar para o meu propósito, subi chorando e falei com Deus: Senhor, estou entregando ele aqui no altar, estou entregando ele nas tuas mãos. Eu já tinha o Espírito Santo, mas ali eu precisava do livramento.
3: Eu ficava deitado na cama, olhando para um lado, olhando para o outro, cochilava. Aí eu falei assim: poxa, minha mãe falou que Jesus vai mudar a minha vida. Drogado, pernoitado, falei: vou lá ver se Jesus vai mudar a minha vida mesmo. Aí cheguei lá, né, entrei na igreja, era numa reunião de 9h30, julho. Aí eu entrei na igreja, quando eu entrei na igreja, eu vi minha mãe subindo no altar. Ela estava cumprindo um voto com Deus por mim, e eu não sabia que era por mim.
4: Aí quando eu desci, eu vou sentar lá onde eu estava, eu vejo que estava sentado na cadeira na igreja.
3: E nisso eu já vi que ela começou a chorar, ela até perguntou: ué, você na igreja? Eu falei: é, vim ver se Jesus realmente vai mudar a minha vida. Ela já agradeceu a Deus por Deus ouvir ela. E eu ali falei com Deus a situação que eu estava passando, que a minha vida não tinha mais serventia para mim. Ou é ou não é, eu falei. Se o Senhor existe mesmo, a minha vida está aqui. Eu falei, se o Senhor mudar a minha vida, eu vou entregar a minha vida para o Senhor. Aí, nessa hora, eu já notei uma diferença. Eu já comecei a chorar ali, senti uma paz. Aí eu estava drogado, pernoitado, fiquei lúcido, a droga passou, efeito de droga. Assisti a reunião toda. Aí, segunda-feira, eu fui para a igreja e ouvi o pastor falando sobre o batismo nas águas. Que a gente tem que se entregar. A velha criatura tem que morrer e a gente tem que nascer de novo. Fui lá e perguntei ao pastor: pastor, o senhor pode me batizar? Aí ele falou: quem sou eu para não batizar? Claro, vamos lá. Me batizou. Eu ali, com a entrega que eu tive, como já era a fogueira santa, a última semana da fogueira santa, eu fiz a minha fogueira santa. O que que eu fiz? Eu entreguei tudo que eu tinha de errado para Deus. Deixei de fazer coisas de errada que eu fazia, quebrei o chip de telefone, como se eu estivesse andando para a esquerda e comecei a andar para a direita. Comecei a obedecer, orar, eu comecei a pegar a Bíblia sem entender, pedir a Deus para me dar direção, para me ler. Aí chegou o outro domingo, E eu fui cedendo ali pelo Espírito Santo, começou a reunião de 9h30. Eu não queria saber de nada, eu não pensava mais em nada, só no Espírito Santo. E o pai chegou a hora que o pastor chamou lá na frente. E eu fui correndo ali, fui olhando para aquele altar ali, e eu lá buscando o Espírito Santo, eu falei para ele a sinceridade, falei, Senhor, eu sou pecador, eu não sou digno de teu Senhor, mas eu estou aqui, meu Senhor, eu preciso do Senhor, toma minha vida, toma aqui, toma, tira meu direito. Eu ainda cheguei a falar para ele, tira meu direito de escolha, eu quero o Senhor. Aí o pastor falou assim, o obreiro vai botar a mão na sua cabeça e vai ser como Deus estivesse descendo com o Espírito dele na sua vida. Eu falei, meu Deus, é agora. Aí o obreiro veio e colocou a mão na minha cabeça. Pô, glória, glória. Poxa, muito, muito, muito, muito. Foi tão bom, foi tão maravilhoso, foi uma coisa surreal, foi o que eu precisava. Foi o que eu precisava. Ele me encheu, ele me abraçou. Ele falou, eis aqui, eu sou contigo. E na mesma hora ali me deu, eu já fui na rua falando para os caras que fumavam comigo. Pô, Jesus mudou minha vida, cara. Jesus pode mudar tua vida também. Eles, qual é a costela? Eu falei, é sério, Jesus mudou, tô com Jesus, mano. Vai pra igreja. Comecei, né? Falar de Deus para os detentos, comecei nos abrigos, comecei a querer estar ali, até que a minha esposa, que também não era convertida, ela vendo a minha mudança, ela vendo minhas atitudes, começou a frequentar a igreja também. Hoje em dia ela é batizada no Espírito Santo.
5: Vai fazer um mês que a gente casou, hoje em dia a gente é calmo, entra em casa, consegue dormir, tem paz, até meus filhos ficam mais calmos.
3: Hoje em dia a gente senta numa mesa, a gente faz a oração ali, cada um faz a oração um dia. Quando eles vão para a escola, eles falam, pai, eu tenho que me ungir, eu vou lá e unjo eles. A gente, o Telemen também me ajudou a ser um novo homem, me mudou muito também. Deus só não me mudou, não me libertou dos vícios como me educou. Deus me educou, tipo, que eu não tinha educação, eu aprendi a ter educação, aprendi a dar licença, onde já chego no lugar, eu tenho mansidão para falar.
4: Ele é outro, agora. Ele tá sempre lendo a Bíblia, ele vem pra igreja, ele escuta a palavra do Bispo Macedo todo dia.
3: Um ano atrás eu tava na Cracolândia, eu tava numa linha do trem, sujo, usando crack. Hoje eu tô aqui no Templo de Salomão, sentado nessa cadeira. Mas o segredo disso tudo é a entrega. A pessoa, se ela se entregar mesmo, se arrepender 100%, ela recebe o Espírito Santo até na hora ali mesmo dela, ela orando. Não precisa nem uma semana, só basta sinceridade. Porque não adianta também a pessoa orar e ela lá no fundo não tiver uma sinceridade, não adianta. Ela vai ficar um ano na igreja e não vai receber o Espírito Santo. A pessoa tem que entregar a vida dela para Jesus.
1: A nossa linha de ajuda está aberta, 850-01. Veja que Bruno mudou de vida quando ele se entregou, se voltou para Deus. Você que está afastado, você que nunca esteve na igreja e quer mudar de vida também, então você é o nosso convidado ainda hoje, ou neste domingo, às 9h30 da manhã, o grande encontro de fé e milagres, 9h30 em todas as igrejas universal do Reino de Deus. Você é o nosso convidado, você é bem-vindo e nós queremos te ajudar a sair de qualquer situação que você esteja e encontrar a paz que você tanto deseja. Você que tem um vazio na alma, nós estamos nesse jejum dos 21 dias do Espírito Santo, venha, busque preencher esse interior através da presença de Deus. Eu tenho certeza que Deus vai entrar e vai fazer morada dentro de você. Nós vamos nos preparar para a oração, falar com Deus, para que Ele possa te ajudar e te dar forças.
0: Prepara o copo com água, de limbocado, ou também faz uma oração para você.
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0: Senhor nosso Deus, visita esta pessoa que está sem forças, que um dia esteve na tua presença e se afastou, essa pessoa que nunca esteve na tua casa, mas sofre, traz um vazio, uma angústia, busca preencher-se com drogas, vícios, e nada disso preenche o vazio dele, o vazio dela. Meu Pai, liberta essa pessoa dessa angústia, dessa tristeza, dessa depressão, de tudo o que tem lhes feito sofrer. Muda a situação de cada um e consagra esse copo com água, e quando essa pessoa beber desta água, ela receba a força que vem do Senhor para se levantar e mudar de vida. É o que nós pedimos em nome de Jesus. Amém. E graças a Deus. Eu tenho certeza que Deus nos ouviu e que Ele te abençoa e muda a sua vida. Procura a Igreja Universal mais perto de si, de Santo Antão a Brava, você pode encontrar. Se você já sabe onde fica, vá até lá. Se você não sabe, você pode ligar para 850-01. A nossa sede está ali no Templo Maior, no Paiol do Coqueiro, na cidade da Praia. Você pode participar ali. E nós estamos aqui na Ilha do Sal, temos a Igreja na Palmeira, atrás da padaria, Santa Maria ao lado da esquadra, e nós estamos aqui nos Pargos, atrás das bombas da Shell. Você que mora nos Pargos, aqui aos arredores, é o nosso convidado. Deus abençoe a todos, ficamos por aqui, lembrando que dia 1 de novembro, o grande encontro das famílias ao pé da cruz, ali no Estádio Nacional Tubarões Azuis, com a presença do Bispo Macedo. Abençoados sejam todos e até a próxima.
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